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0: 9 horas. 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

0: E a paz do Senhor, glória a Deus, programa Ondas de Esperança. Hoje, sábado, no especial Mulheres de Fé. Hoje, nesse sábado maravilhoso, 19 de setembro de 2026. Glória a Deus, agradecendo ao Senhor por mais esse dia que nos concede. E chegamos aqui nesta manhã para fazer este programa, aleluia, programa maravilhoso. Programa da Assembleia de Deus em Benevides, pastor Samuel do Nascimento Pinto. E queremos agradecer pela vida do nosso pastor. E já está aqui a irmã Danúbia Matos. Bom dia, irmã Danúbia. A paz do Senhor, minha amada.
1: Bom dia a todos. A paz do Senhor Jesus. Para mim, mais uma vez, é um prazer
0: Glória
1: estar aqui, né? A convite da irmã, da nossa líder, irmã Graça Fontes. E né, já desejo já a todos uma manhã abençoada, né? A nossos amados ouvintes, irmãos e amigos.
0: Sim. E já vamos orar, né, irmã Danúbia, agradecendo ao Senhor por mais este dia. Glória a Deus.
1: Então vamos orar. Senhor nosso Deus, nosso Pai, nessa manhã queremos lhe agradecer, Pai, por essa oportunidade, agradecer por esse dia que o Senhor nos concedeu. E pedir também, Pai, que o Senhor venha abençoar, Senhor. Abençoar cada um nessa manhã que está, Senhor, nos seus lares, o que está saindo da sua casa, aqueles que estão ligados nessa manhã, Pai. Abençoa grandemente, abençoa, Senhor, o nosso pastor também, como a nossa irmã já falou. Ontem foi um culto maravilhoso e gratidão a Deus pela vida desse homem de Deus. E abençoe, Senhor, essa programação e todos que fazem parte dela. É o que nós lhe pedimos e já lhe agradecemos em nome de Jesus. Amém.
0: Amém. Glória a Deus. E o primeiro louvor ontem foi cantado pelo Círculo de Oração Geral. Ontem à noite, né, irmã Danúbia?
1: Sim.
0: Aquele grande culto, Se Renovarão, da Sara Farias. E esse programa hoje continua oferecendo, né, irmã Danúbia?
1: Sim, sim.
0: E esse louvor vai para o nosso pastor, em gratidão pela sua vida, por mais um ano que o Senhor concede, que Deus continue abençoando a sua vida e toda a sua família.
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1: Glória a Deus, louvado seja o nome do Senhor. Já temos aqui oferecimento da irmã Maria, lá da localidade de Mucuiabá. Ela pede o louvor, mostra a tua força, de Marcelo Nascimento, e oferece para nosso pastor Samuel Pinto e também para o seu filho, filho da irmã Maria, né? O pastor Adnelson, que está viajando. Ela falou assim. E também o irmão Plácido Barroso, que está na Feira Coberta de Ananindeua. Ele manda os louvores, todos os louvores para todos os ouvintes. Você que quer mandar um seu oferecimento, ligue para nós. Aleluia. Para o zap da rádio 80 50 71 15. E faça o seu oferecimento. Glória a Deus. Mandamos um abraço para todas as nossas amadas irmãs. Um beijo no coração para a missionária Graça Fonte, ela que é a nossa coordenadora deste especial Mulheres de Fé. Um abraço para ela. Um abraço também para nossas coordenadoras, irmã Fátima Bolsen, irmã Simone Marina, para todas as nossas amadas dirigentes. E temos aqui a irmã Danúbia, tem aqui uns oferecimentos da missionária Graça Fonte.
2: Irmã Jéssica está ligada da congregação Nova Filadélfia. Mandar um abraço para ela também. Um abraço para a irmã Maria Cordeiro e também para sua filha, a irmã Eunice, da congregação Porta Formosa. Também já desejo também mandar um abraço para a nossa irmã Socorro Souza, que trabalha na Escola Pastor Francisco, na portaria, e todos os amados irmãos da Escola Pastor Francisco.
1: Glória a Deus. Então vamos ouvir o louvor que a nossa irmã Maria, ela da localidade de Mucuiabá, pediu. Mostra a tua força, de Marcelo Nascimento.

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1: Paz do Senhor, um bom dia abençoado para todos os ouvintes, estão ligadinhos na programação Rádio Jovem FM Benevides. Aleluia! Queremos agradecer a Deus pela sua vida, que está ligadinho aí, não é? E também agradeço a Deus pela vida da nossa coordenadora, a Fátima Borsen, irmã Simone Andrade, né? E a nossa dirigente, gente, secretárias, visitadora, heroína da fé, grupo de percussão, para todo esse batalhão de mulheres que estão juntas, todas nós servindo ao Senhor, mesmo propósito, né? E que Deus abençoe você a ouvir essa rádio maravilhosa, ouvindo coisas boas, a mensagem, hinos, né? E coisa maravilhosa. E também nesta manhã, aleluia, que a boa mão do Senhor esteja sobre você, sua família, sua casa. Se você crê, Jesus te cura, né? Ele é o que sara. Só peça a Ele, Ele é poderoso para fazer maravilha. Então que Deus abençoe, continue ligadinho, das 6 às 7, né? Que Deus abençoe novamente a sua vida. E ouvinte ligado, é ouvinte o quê? Abençoado. Por isso não desliga a rádio, mas vamos escutando aí, né? É, sempre falamos e repetimos que tem mensagem, tem hinos. Só coisa maravilhosa que vai dar os seus ouvidos. É bom ouvir coisa boa, não é? Que Deus abençoe, um bom dia a todos os ouvintes ligados. O teu ouvinte ligado é ouvinte abençoado.
2: Bom dia, voz abençoada de Deus. Quero que você coloque o hino Elas, oferecendo para o meu filho Bruno, para meus outros filhos também, para as minhas netas, netos, netas, bisneta, bisnetos, bisneta que mora em Santa Catarina, para minha família Nascimento, para Ana Cláudia lá em Capanema, para a irmã Maria Natividade, para o Joelso e para o pastor Jair lá de São Bento, e para vocês aí que estão fazendo esse programa abençoado aí, para a família de vocês também, para quem está na escuta do programa. Quero que ore pela minhas parentelas. Obrigada pela oportunidade.
3: Glória a Jesus. Nós ouvimos o áudio da missionária Graça Fontes. E Deus continue abençoando a missionária. E também ouvimos o áudio da irmã Lúcia, lá da congregação Rosa de Saron. Ela fez o seu pedido, louvo elas. E já vamos aqui tocar. E que Deus continue abençoando nossas amadas irmãs, dando um bom dia também para a nossa missionária Rosilé, né, irmã Danúbia?
4: Sim, é, um bom dia e um abraço para a missionária Rosilé, conheci também essa companheira, né?
3: Glória a Deus.
4: E ontem, é, quando nós vemos as homenagens ao nosso pastor, se estende a ela também, né?
3: Verdade.
4: Por essa mulher que tem estado ao lado do nosso pastor.
3: Verdade. Glória a Deus. Então nós vamos ouvir, né, o louvor, elas, que foi o pedido da nossa irmã Lúcia, lá da congregação Rosa de Saron. Aleluia.
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Opa, bom dia, meu amigo Naldo Ferreira, tudo bem com você? Te desejo um bom fim de semana, ok? Estamos na sua escuta aqui no Santo do Bom, Marcelinho Carioca, um abração, meu amigo.

Jesus, eu sou o Diácono Adelson Rocha, né? E quero oferecer todos os hinos do programa a meu pai e minha mãe que estão ali no Mucuiambá. Também quero oferecer todos os nossos jovens da congregação Galileia, que hoje estamos em festa, né? Grande culto festivo hoje ali na congregação Galileia. Então, também quero destinar esses hinos aí a todos os nossos jovens ali da congregação Galileia, nossos jovens e adolescentes, né? E a todos os nossos amados irmãos que estão na escuta do programa. Deus continue

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1: Oh, glória, manhã de bênção, né? E a nossa querida missionária Graça Fontes tem mais oferecimentos aqui. Ela manda um abraço para a irmã Maria, da localidade de Mucunhambá, e a irmã Andréa Rocha, da congregação Betânia. E também para a irmã Maria Cordeiro, da congregação do Centro. Também a nossa querida irmã Deusiane, nessa manhã ligada na programação, ela gostaria de ouvir um louvor, Vai Ficar Tudo Bem, de Célia Sakamoto. Um abraço, irmã Deusiane, a senhora e toda a sua família.
2: Glória a Jesus. Temos mais um oferecimento aqui. O senhor Marcelinho Carioca está ouvindo o programa. Um bom dia na paz do senhor, para o senhor Marcelinho Carioca, ali no bairro Santos Dumont. Que Deus continue lhe abençoando. O diácono Adelson Rocha também oferece todos os louvores para seu pai e sua mãe, estão ali na localidade de Mucunhambá. E para os jovens que estão em festa na congregação, em sua congregação, e para todos os ouvintes. Glória a Deus, que Deus continue abençoando todos os nossos amados ouvintes. Na paz do Senhor. Vamos ouvir o louvor que a irmã Deusane pediu, da Célia Sakamoto, não foi, irmã da Núbia?
1: Sim.
2: Vai ficar tudo bem, eu creio, nós cremos que vai ficar tudo bem. Aleluia.
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1: Glória a Jesus. Temos aqui um oferecimento da missionária Graça Fontes. Ela diz assim: parabéns para a irmã Diane, que fez aniversário por esses dias. Ela diz assim: parabenizo a ela, desejamos bênção sobre a sua vida. Para a irmã

0: Glória a Jesus. Receba nosso abraço. Parabéns, irmã Diane. Aleluia. Que Deus continue abençoando a sua vida. Temos várias festas hoje de círculo de oração, irmã Danúbia.
1: Sim, também está em festa hoje a congregação do Getsêmani. Se encontra lá na rua Valdemar de Carvalho, bairro Canutama. Festa unificada de senhores e senhoras com o tema Purificados com Propósito, Isaías 48:10. E temos também como pregador o nosso amado pastor Samuel Pinto e dirigente da congregação Diácono Gleidstone de Jesus e os líderes irmão Wagner Nunes e irmã Nelma Gomes. Vai ser só bênção, né, irmã Graça?
0: É verdade. Temos também na congregação Peniel, sexto aniversário dos círculos de oração, Déboras em Ação e mais que Vencedores. O tema é Movidos pelo Espírito Santo, Atos capítulo 4, versículo 31, hoje às 18 horas. E o pregador é o irmão Enoque Miranda, o dirigente é o irmão Blendo Misael. Glória a Jesus. Também temos festa ali, de círculo de oração Esté, com o tema Desperta a Igreja, Jesus está voltando, Mateus capítulo 24, versículo 12. Essa festa aqui vai ser amanhã, dia 20/9. A pregadora, creio que pela manhã, né? Irmã Raíssa, a irmã Lívia como cantora e o nosso pastor Samuel Pinto. Glória a Jesus. São dois dias, né? Hoje a pregadora, hoje no sábado, é a irmã Raíssa e a cantora irmã Lívia. E amanhã, dia 20, é o nosso pastor Samuel do Nascimento Pinto. E é bênção. E amanhã também, na minha congregação, Manaim, temos festa de círculo de oração, Adoradoras do Rei, com o tema Aleluia, noiva, apressa-te, o noivo vem aí, Mateus capítulo 25, versículo 6. E vai ser bênção, né, irmã Danúbia, essas festas? Certeza. Glória a Deus.
2: É o que vier. 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

0: Jesus.
1: Também tem festa de círculo de oração nas congregações Monte Carmelo e também Monte Horebe. Deus abençoe.

0: Queridos, vamos meditar um pouco naquilo que Deus colocou em meu coração e gostaria de compartilhar com os amados que se encontra em João, capítulo 14, apenas 3 versículos, que diz assim: Não se turbe o vosso coração, credes em Deus, crede também em mim. Na casa de meu pai há muitas moradas. Se não fosse assim, eu vou-lhe teria dito. Vou preparar-vos lugar, e quando eu for e vos preparar o lugar, virei outra vez e vos levarei para mim mesmo, para que onde eu estiver, estejais vós também. E o Senhor tem colocado no meu coração, né, alguns dias essa mensagem. Porque nós sabemos que são tempos difíceis, são lutas, mas o Senhor tem deixado a promessa, né? Que Ele está conosco todos os dias e que nós não estamos sozinhos, né? Não se turbe o vosso coração. Às vezes não sabemos o que o irmão, a irmã, o amigo, ouvinte, tem passado. Mas Deus diz também que Ele está conosco, né? Nenhum momento Ele diz que nós não teríamos lutas, mas que também possamos estar lembrando que nessas lutas, nas adversidades, Jesus está conosco. Ele tem a resposta, né? Porque Jesus é o caminho, a verdade e a vida. E se Ele está conosco, né? Por que temer? Sempre eu comento e sempre falo que a gente passa as lutas, a gente passa as dificuldades, mas a gente só passa, né? Mas com Jesus. E aí o Senhor vai nos dando graça, sabedoria, e sempre tiramos algo, né, daquilo que Deus tem para nós. Às vezes é a luta, as adversidades vêm para que possamos aprender também algo. E quando Ele fala aqui, né, que Ele foi, né, preparar um lugar, mas que Ele vai voltar. Ele diz que vai voltar, né, e essa é a esperança da Igreja do Senhor. É aguardar a vinda dEle, porque o que nós passamos aqui, o que nós vivemos aqui, é muito pouco pelo aquilo que Deus tem para nós. Foi preparar um lugar onde ali não haverá mais dor, não haverá choro. Ali nós estaremos com o nosso Deus, adorando, né? Só adorando, glorificando ao nome dEle. Porque só Deus merece toda a honra, toda a glória e todo o louvor. Deus tem sido presente conosco todos os dias. Cada manhã que nós acordamos é motivo de alegria. Agradecer a Deus por mais um dia. Entregar na mão dEle o nosso dia, nossa família. Porque só Ele sabe como fazer, Ele sabe como conduzir todas as coisas, né? Porque às vezes nós esquecemos que Ele está no controle de tudo. Às vezes eu falo, eu vou fazer isso, vou falar, fazer aquilo, mas às vezes esquecemos de consultar o nosso Deus, se é isso mesmo, né? E como a gente sempre fala, se Ele está no controle de tudo, tudo que acontece é pela permissão dEle. Às vezes a gente entristece o coração, que gostaria de fazer algo e não dá certo. Aí entristece o coração, mas Deus sabe o porquê de todas as coisas. E quando Ele também coloca algo em nossas mãos, Ele também sabe. Às vezes a gente se sente pequeno, incapaz, né? Ah, eu não vou dar conta, eu não vou conseguir. Mas se Ele chamou, se Ele deu a oportunidade, é porque Ele garante. Eu sempre falo, Deus é que nos capacita, Deus é que nos dá sabedoria todos os dias. O que nós só devemos fazer é pedir a Ele, pedir ao dono de todas as coisas, né? Que Ele sabe como fazer, Ele sabe como conduzir, porque algumas vezes nós achamos que estamos sozinhos, né? E, ah, Senhor, não está ouvindo a minha oração, eu já orei, já pedi, mas não é assim não. Ele diz que Ele virá outra vez, né, para nos buscar, mas enquanto isso, Ele está conosco também todos os dias, que foi o que Ele falou aqui na palavra, né? Ele está conosco todos os dias. E eu creio, né, que o Senhor tem guardado, abençoado, né, nossas vidas, nossas famílias. A gente vê isso pela gratidão, né? Até amanhã mesmo, quando os irmãos são gratos e oferecem, né? Louvores, oferece, né? Mandam aquele abraço. É porque isso também faz parte, né? Da gratidão a Deus. E saber que o outro também se sente bem, se sente lembrado, né? Quando você diz, eu mando um abraço, ofereço para tal irmão ou para os ouvintes. Graças a Deus, porque somos lembrados. Então, que Deus continue abençoando, né? Os lares, as famílias. Deus continue operando em nosso meio, porque só Ele pode tudo. Como a gente fala, são tempos difíceis, mas nos tempos difíceis Deus está conosco. Deus está atento a todas as coisas. Deus, Ele, sempre eu falo, quando eu tenho oportunidade de falar com, eu tenho criança, tenho adolescente ali em casa, eu digo, Deus só quer a nossa obediência, né? Obedecer. Então a gente ensina, que a Bíblia diz, ensina, né, as nossas crianças o caminho que deve andar. E eu sempre falo para o meu menino, né? A obediência, é melhor obedecer do que sacrificar. E Deus, Ele gosta de um coração obediente, Deus opera em nosso meio. Sempre a gente fala, conversa, porque é assim que funciona, né? Nossos pais mesmo que nos ensinaram o caminho, e hoje, quando a gente vê o tão grande o amor de Deus em nossas vidas, a gente lembra dos ensinamentos de nossos pais. Então, quando a gente honra os nossos pais que nos ensinaram, isso agrada muito ao coração de nosso Deus. Imagine nosso Deus quando nós obedecemos Ele, né? Quando nós fazemos a vontade dEle. E nessa manhã, né, a vontade dEle é como os irmãos estão aqui na rádio. Eu sou grata a Deus por esse convite. E nenhum momento eu rejeito, porque o Senhor fala ao nosso coração também, né? Porque todos os dias o Senhor tem algo para nós. Nós somos importantes para alguém, somos instrumentos na mão do nosso Deus, né? E aí, se a gente for deixar a dificuldade da vida, for deixar os problemas tomarem conta do nosso coração, né? Ele vai ficar assim, como diz aqui a palavra: não se turbe o vosso coração, né? Então, que as preocupações, né? Aquilo que a gente não consegue, não está conseguindo ver uma solução, entregar para Deus, né? Porque Ele sabe como fazer, Ele sabe como agir. Sempre eu falo, o dia de amanhã não nos pertence. Todo momento eu falo, hoje eu estou aqui, daqui a uma hora eu não sei como vai ser, né? Mas sempre está com aquele coração confiando em Deus. Certo que nós somos seres humanos, vai chegar o medo, vai chegar de repente, às vezes as pessoas, por conta disso, chega a ansiedade, né, de querer fazer, de resolver. Mas quando nós entregamos aquele que tudo pode, aí o medo, a ansiedade, tudo vai embora e abre caminho, né, para a esperança e saber que existe um Deus que tem cuidado de nós. E nessa manhã, você que está ouvindo, eu não sei qual é o seu problema, não sei o que é que você tem para resolver, mas saiba que se você colocar na mão daquele que tudo pode, ele vai lhe ajudar. Ele vai lhe mostrar como fazer, vai lhe mostrar o caminho. E você vai ver que virá todas as soluções, né? Às vezes aquilo que você nem imagina. Meu Deus, como foi que eu fiz? Não foi nós, foi Deus, né? Deus sabe como fazer, Deus sabe como agir. Então nessa manhã fique com essa palavra. Que Deus abençoe seu lar, sua família, aquilo que você tem para resolver, aquilo que está difícil. Lembre-se que tem um Deus que tudo pode, né? E esse Jesus maravilhoso que um dia veio e morreu por nós, ele ainda continua de braços abertos, né? Para aquele ainda que não aceitou como Jesus, como seu Salvador. Ah, mas eu tenho Jesus no meu coração. Não é ter só Jesus no coração, é confessar o nome dele. Jesus, eu te aceito como meu único Salvador, né? E nessa manhã, só desejo a todos, né, que recebam o nosso Jesus e que você não vai se arrepender, pode ter certeza. Eu também falava isso, como foi ensinado. Eu tenho Jesus no meu coração, mas no momento que eu confessei, né, que eu queria servir a Jesus e queria ter Ele como meu único Salvador, o Senhor mudou a minha vida. E nessa manhã já somos gratos, né, por essa oportunidade. E nós vamos orar agora para agradecer esse momento. E a irmã Lúcia, ela pede oração pela sua família nessa manhã, né? Então, Vamos orar, irmãos. Senhor nosso Deus, nosso Pai, queremos nessa manhã lhe agradecer esse momento, agradecer pela tua graça, tua misericórdia, e pedir ao Senhor nessa manhã, Pai, que receba este momento, receba o nosso louvor, nossa adoração e a nossa gratidão, e visite os lares, as famílias nessa manhã. Visite o lar da irmã Lúcia e de toda a sua família. Senhor, eu sei que a tua filha tem confiado no Senhor, e nessa manhã, Senhor, eu creio que ela juntamente conosco, Senhor, está nesse momento de oração, confiando, Senhor, na tua graça, e sei que ela vai dar muitos testemunhos, Senhor, pela tua graça, tua misericórdia sobre ela e sua família. Muito obrigada. Continua conosco e continua abençoando este trabalho, Pai, em nome de Jesus. Amém.
1: Glória a Deus. Queremos agradecer também a nossa irmã Danúbia hoje. Que Deus continue abençoando. Abraço para a irmã Diolene, ela que faz parte também deste programa Onda de Esperança, nas quarta-feira aqui, juntamente com o nosso irmão Mateus, no especial Ágape. Que Deus abençoe. E um bom dia também na paz do Senhor para o diácono Silas do Vale e sua esposa Adriana. Um abraço, irmã Adriana. Deus abençoe. E sábado estaremos aqui novamente, né, irmã Danúbia? Se Amém. O Senhor não estiver voltado, fique com Deus. A paz do Senhor, ouvinte ligado, é ouvinte abençoado.
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horas 27 minutinhos, está começando para você mais um Festa no Céu. Seja muito bem-vindo, muito bem-vinda, permaneça conosco nesta linda manhã de sábado. Muita oração, reflexão para você. Hoje, dia 19 de setembro, né? Como esse mês está passando rápido, graças a Deus, nós lembramos do Santo São Januário. São Januário nasceu em Nápoles no século III e tornou-se bispo de Benevento, dedicando sua vida à evangelização e ao cuidado da comunidade cristã. Durante as perseguições aos cristãos, no início do século IV, Januário teve uma visão de uma chama sobre sua cabeça, e interpretou como um sinal de seu futuro martírio. Ao visitar seu amigo Sósio, que havia sido preso, Januário também acabou sendo condenado à morte, junto com outros cristãos. Existem diferentes relatos sobre seu mártire. Segundo uma das tradições, Januário foi torturado, jogado em uma fornalha e, como permaneceu ileso, acabou sendo decepitado perto da Salvatarra. Seu sangue foi recolhido por uma mulher chamada Eusébia e conservado como relíquia. O milagre do sangue de São Januário tornou-se uma das tradições mais conhecidas ligada ao santo. Segundo a tradição, o sangue normalmente sólido pode se tornar líquido e aparentar ferver em determinadas celebrações. Atualmente, esse fenômeno é tradicionalmente lembrado 3 vezes ao ano, incluindo 19 de setembro, dia da memória litúrgica de São Januário. São Januário é considerado um dos grandes santos e mártires da Igreja, especialmente venerado em Nápoles, onde sua memória permanece muito forte. São Januário, rogai por nós. Tem um pouquinho da história deste santo que dedicou a sua vida à Igreja. Que história magnífica, né, nessa manhã de sábado, este santo, que a gente possa, né, buscar depois, quem sabe, se aprofundar um pouco na história desse santo e trazer algo para a nossa vida, né, que os santos, sem dúvida nenhuma, nos ensinam todos os dias. Agora eu te convido a, junto comigo, a elevar a tua mente, o teu coração, tudo aquilo que vai aí no seu coração, com a nossa oração da manhã.

Então, nessa manhã, vamos pedir a Ele para que possa vir até o nosso coração, a nossa mente, a nossa casa, o Espírito Santo. Vinde, Espírito Santo, enchei os corações dos vossos fiéis e acendei neles o fogo do vosso amor. Enviai o vosso Espírito e tudo será criado, e renovareis a face da terra. Oremos. Ó Deus, que instruíste os corações dos vossos fiéis, com a luz do Espírito Santo, fazei que apreciemos retamente todas as coisas segundo o mesmo Espírito, e gozemos sempre de sua consolação, por Cristo Senhor nosso. Amém.

0: 7 horas 39 minutos. Voltamos aqui no seu programa Festa no Céu. E agora eu te convido, junto comigo, a gente ouvir e refletir o evangelho deste domingo.
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Proclamação do Evangelho de Jesus Cristo segundo Mateus. Naquele tempo, Jesus contou esta parábola a seus discípulos. O reino dos céus é como a história do patrão que saiu de madrugada para contratar trabalhadores para sua vinha. Combinou com os trabalhadores uma moeda de prata por dia e os mandou para a vinha. Às 9 horas da manhã, o patrão saiu de novo, viu outros que estavam na praça, desocupados, e lhe disse: "Ide também vós para a minha vinha, e eu vos pagarei o que for justo." E eles foram. O patrão saiu de novo ao meio-dia e às 3 horas da tarde e fez a mesma coisa. Saindo outra vez pelas 5 horas da tarde, encontrou outros que estavam na praça e lhe disse: "Por que estáis aí o dia inteiro desocupados?" Eles responderam: "Porque ninguém nos contratou." O patrão lhe disse: "Ide vós também para minha vinha." Quando chegou a tarde, o patrão disse ao administrador: "Chama os trabalhadores e paga-lhes uma diária a todos, começando pelos últimos até os primeiros." Vieram os que tinham sido contratados às 5 da tarde e cada um recebeu uma moeda de prata. Em seguida, vieram os que foram contratados primeiro e pensavam que iam receber mais. Porém, cada um deles também recebeu uma moeda de prata. Ao receberem o pagamento, começaram a resmungar contra o patrão: "Estes últimos trabalharam 1 hora só, e tu os igualastes a nós, que suportamos o cansaço e o calor o dia inteiro." Então o patrão disse a um deles: "Amigo, eu não fui injusto contigo. Não combinamos uma moeda de prata? Toma o que é teu e volta para casa. Eu quero dar a este, que foi contratado por último, o mesmo que dei a ti. Por acaso não tenho direito de fazer o que quero com aquilo que me pertence? Ou estás com inveja porque estou sendo bom? Assim, os últimos serão os primeiros e os primeiros serão os últimos." Palavra da salvação. Glória a vós, Senhor.

0: Então, caríssimos irmãos e irmãs, a leitura do Evangelho deste domingo nos propõe aproveitar o momento presente para procurar o Senhor, invocá-lo, converter-se a Ele e deixar os caminhos perversos. O Senhor, rico em perdão, dá a cada um o tempo necessário para se converter. Paulo nos questiona sobre aquilo que Deus quer e aquilo que cada um de nós quer. Morrer para ficar com Cristo ou viver para estar com os irmãos? Como cristãos, enquanto vivemos, temos compromisso de amor e solidariedade com os outros. O reino dos céus é comparado ao bom patrão, que paga a todos o suficiente para que o trabalhador e sua família tenham condições básicas de vida digna. A bondade e a justiça de Deus são bons termômetros para a nossa conduta. Sua misericórdia nos constrange e censuramos por não pensar e agir como nós. Então, caríssimos irmãos e irmãs, o Senhor é bom para com todos e a sua misericórdia se estende a todas as suas obras e a todas as suas criaturas. Agora, às 7:46, vamos de música e daqui a pouquinho nós voltamos.
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e lava meu passado. Com teu sangue derramado. Senhor, dói dentro de mim os erros que eu cometi, Senhor. 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

Nazaré. Também foi jovem, esposa e mulher, entregue a Deus no amor e na fé. Virgem Senhora do povo fiel, Nossa Senhora, ave cheia de graça.

7h54, voltamos aqui do seu programa Festa no Céu, o programa católico que evangeliza a sua rádio Jovem FM. Queria mandar um abraço agora especial para minha avó lá do bairro de Santa Rosa, que sempre nos acompanha aqui todas as manhãs de sábado. Mandar um abraço especial para todos os feirantes e comerciantes que nos acompanharam nesta manhã de sábado. Você aí que está em casa, aí acordando, preparando o seu café, obrigado pela sua audiência. Mandar um abraço especial aqui para o nosso amigo Wagner, que está aqui na nossa rádio, sempre dando o apoio. Mandar um abraço aí para você que está aí no seu carro, está indo talvez trabalhar ou está indo a algum compromisso, que está escutando a Rádio Jovem FM. Que Deus abençoe a sua manhã de sábado também, possa iluminar o seu caminho. Vamos para os nossos comunicados, a nossa agenda da semana. Nós teremos missa hoje às 19 horas, como de costume. Amanhã, missa às 8 horas da manhã e às 19 horas da noite. Vamos nos horários normais aqui da paróquia Nossa Senhora do Carmo. E tem um aviso especial. Os romeiros, né, que vão caminhando aí todos os anos para a Basílica Santuário, tanto aqui da paróquia Nossa Senhora do Carmo quanto de Santa Rosa de Lima, já estão se preparando, né, para fazer essa caminhada. O grupo já está atualizado, você pode aí procurar na coordenação da sua paróquia e na secretaria o link para entrar no grupo, participar, né, dessa caminhada de fé que todos os anos a gente faz, né, as duas paróquias se unem para viver este grande momento de caminhada rumo à Basílica Santuário. Então o Sírios já se aproxima, né, hoje fazendo aí já 22 dias para a grande festa, e você pode estar aí se preparando se você quiser fazer essa caminhada de fé, não esquecendo que também está acontecendo as novenas, né, com os grupos da nossa paróquia. Cada grupo organizou aí as suas novenas, já estão acontecendo. É importante dizer que as novenas, elas também são essa preparação, né, para o Círio que está se aproximando. Então procure aí a sua comunidade, o seu grupo, e participe das novenas nas casas aí dos seus amigos, dos seus irmãos. Agora 7 horas e 57 minutos. Vamos encerrando mais um programa, agradecendo a sua audiência, a sua participação aqui conosco. E que Deus possa iluminar as nossas vidas, os nossos caminhos. Vamos pedir a ela, a Nossa Senhora de Nazaré, que possa vir estendendo o seu manto sagrado sobre cada um de nós nesta manhã, para que abençoe nosso final de semana e a nossa semana que amanhã começa. Ave Maria, cheia de graça, o Senhor é convosco. Bendita sois vós entre as mulheres, e bendito é o fruto do vosso ventre, Jesus. Santa Maria, Mãe de Deus, rogai por nós, pecadores, agora e na hora de nossa morte. Amém. A você um excelente final de semana, um ótimo sábado, e até o próximo programa Festa no Céu.

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1: Na Jovem FM, 8h33.
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1: Na Jovem FM, 8h36.
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1: Vem cá. 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Você ainda abriria mais uma?

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1: Bom dia, bom dia, bom dia, bom dia, bom dia. São 9:09 em Benevides. Está entrando no ar mais um campeão de audiência, meu patrão. Na rota do sucesso aqui na sua 87,9. Jovem FM, a sua preferida. É, meu patrão. Neste sábado maravilhoso, né? Com toda certeza aí, você por aí, a gente por aqui. Hoje, 19 de setembro. Não é verdade? É, meu amigo Wagner Pereira tá na onda aí, né? Tranquilo. O Na Rota de Sucesso vai ter às 11 horas da manhã com muito sucesso pra você, com muita música bonita, muito flashback, muita notícia aqui no seu programaço aqui de todo sábado, das 9 até às 11 horas da manhã, tá certo? 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Rádio Jovem FM 87,9, direção geral Aison Costa, na mesa de áudio ele, Wagner Pereira, o popular Bro, e a apresentação é minha,
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1: Beleza pura, até às 11 horas com muita música bonita pra você, né? E a gente já começa amanhã de sábado assim, ó.

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1: Bom dia, bom dia, bom dia, bom dia. São 9 horas mais 25 minutos, Benevite. 9:25, meu. Muito obrigado a você que está com a gente aí, sintonizado na 87,9 no programa Na Rota do Sucesso. É. Mas se você quiser fazer aquele oferecimento bacana, né? Fazer aquele pedido para escutar, para curtir, você que está ligado aí, é só mandar o zap zap para cá, né? É 8050-7115. Vou repetir para você aí, 8050-7115, manda o zap zap para cá, que a gente lhe atende com o maior prazer, tá certo? Nesta manhã maravilhosa, rapaz, tem um sol para cada um aí fora, viu? Vou te contar uma coisa, vou te dizer uma coisa, é muito calor, meu patrão. O negócio tá pegando, né? Tem que tomar um suquinho, tem que tomar bastante água, né? A gente tem que se cuidar, porque o negócio tá pegando, meu preto. O negócio tá brabo, né? Olha, deixa eu mandar um alô aqui pro nosso amigo Coutinho. Ele que é proprietário da Arena Coutinhão. É, Coutinho Verde, né? Arena que estará pronta logo, logo para você praticar o seu esporte preferido. Quero mandar um forte abraço também ao casal Papão da Curuzu, nosso amigo Isidoro e a sua esposa Dona Zeneide, estão na escuta do programa aqui no centro da cidade, tá certo? Nosso amigo Ronaldo, grande relojoeiro aí do centro comercial, também está ligado com a gente também, um forte abraço. Muito obrigado pelo seu carinho e pela sua audiência, beleza? São 9 horas, meu amigo Wagner Pereira, 9 horas mais 26 minutos em Benevides, e a gente chama o RPM para cantar no programa Na Rota do Sucesso.

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1: Bom dia. São 9h48. Benevite, 9h48, né? Titãs pra vocês aí, Epitácio, né? É, música muito legal, muito bonita, tem tudo a ver com a realidade, né? É verdade, rapaz, vou te contar uma coisa, viu? Ora, deixa eu mandar um abraço aqui pra galera do bairro Begolândia, que tá todo mundo sintonizado lá no programa Na Rota do Sucesso, né? O meu amigo Jorge Pedreiro e a sua esposa, Dona Maria, estão sintonizados com a gente também. Um forte abraço. Muito obrigado pelo carinho, pela sua sintonia. O nosso amigo Louro, lá no Bar do Louro, tá ele e a Dona Dora lá, só da manhã, curtindo o programa Na Rota do Sucesso, não é verdade? É, o meu amigo Capim e toda a sua família também estão sintonizados com a gente também. Um forte abraço, muito obrigado pela sintonia. Dona Bibi e seu Duca, ligados com a gente também, obrigado. Valeu pela sintonia aí do programa Na Rota do Sucesso, né? Quero mandar um abraço também pro nosso amigo Arraia, o popular jogador. Ele e a Dona Selma estão sintonizados com a gente também. O nosso amigo Edmilson, lá na passagem Santa Terezinha, tá ele e a Nicinha, só na manhã, curtindo o programa Na Rota do Sucesso, né? Com toda certeza, rapaz. Deixa eu ver aqui. Deixa eu mandar um forte abraço pra minha amiga Adriana, lá da Cícero Cunha, também está sintonizada, ela e toda a sua família. Obrigado pela preferência de sintonia, né? O nosso amigo Pimentel, o popular Cabeça Branca, tá ligado com a gente também. Um forte abraço. A minha grande amiga Dona Socorro, lá no Bar do Caranguejo, ela e o seu Edson estão sintonizados com a gente também. Um forte abraço e muito obrigado pelo carinho. O nosso amigo Edmilson, aí no Bar do Edmilson, é, sintonizados com a gente também. Um forte abraço, muito obrigado pela sintonia, tá certo? São 9h49. Benevides, e lembrando que hoje tem leão, né, Wagner? Hoje tem remo, leão e peixe, né? Tem tudo pra gente comer esse peixe frito aí, vou te contar uma cama. É, rapaz, vou te contar, tá na hora de tirar forra, né? Tem que ganhar esses caras aí. É 6 horas da tarde, 18h30 o jogo, né? Do Remo, no Mangueirão. Vai dar casa cheia, papai. A galera vai ver o Leão com o novo técnico aí, ver o que mudou. Tomara que tenha mudado para melhor, porque a gente precisa vencer. O Leão precisa vencer para sair dessa posição incômoda que se encontra aí, tá certo? Todos lá, todo mundo ligado. Quem não puder ir pro estádio, sintoniza o radinho, vê na televisão, mas todo mundo ligado, uma corrente positiva aí, que hoje vai dar leão, leão, tá certo? São 9h50 minutos em Medevide, e a gente vai de música no programa Na Rota do Sucesso.

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1: Beleza, beleza, beleza de sucesso, rapaz. Patrick Hernandes, Born to Be Online. Essa música é dos anos 79, papai. Eu me lembro, isso quando tocava nas festas, meu Deus do céu, era uma febre, cara. Vou te contar uma coisa, eu dancei muito isso lá na Tupi, no Grêmio Rodoviário. Lá no Clube 200, rapaz, aonde é o Shopping Castanheira, tinha o Clube 200 lá. Era muito bacana, viu? O tempo bom que não volta mais, não é verdade? São 10 horas da manhã em Benevides, meu muito obrigado a você que está com a gente aí sintonizado no programa Na Rota do Sucesso, tá certo? A gente vai dar um giro no bloco de apoio cultural, daqui a pouco a gente volta com mais sucesso para você. Não sai daí não, que é rapidola.
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1: Bom dia, bom dia, bom dia. São 10 horas. 10 horas mais 11 minutos em BDV, 10 e 11. O meu muito obrigado a você que está com a gente aí sintonizado no programa Na Rota do Sucesso, né? Nesta manhã de sábado maravilhosa, rapaz. Hoje, dia 19 de setembro, né? Olha, quero mandar um forte abraço aí pra minha grande amiga Dulcirene, lá no Itacolomi, tá curtindo o programa lá, né? Obrigado pelo carinho, dona Dulcirene e seu Pedro, né? É, rapaz, o seu Pedro lá estão ligados com a gente também, um forte abraço. Também no Itacolomi, o nosso grande amigo Pretinho está sintonizado também no programa Na Rota do Sucesso. Obrigado pelo carinho, obrigado pela sintonia, tá certo? Então, deixa eu ver aqui, o meu amigo Valderrama, lá em Massapê, no estado do Ceará, está curtindo a gente também, um forte abraço e muito obrigado pelo carinho, mas muito obrigado mesmo, tá certo? Então, é o nosso amigo Valderrama, rapaz, ele é papão da Curuzu e torce pelo Vasco da Gama, né? É, o meu amigo Valderrama, né? Quero mandar um forte abraço também ao nosso amigo Lazinho, da oficina de bike, aí do centro da cidade. Também está sintonizado com a gente também o nosso amigo Lazinho e toda a sua equipe aí, né? E bem do lado, o nosso amigo Lázaro está sintonizado com a gente também, o homem que conhece tudo de Benevide, né? De vez em quando a gente vai lá, toma um cafezinho, faz aquela resenha lá, né? É, o São Lázaro aí que é papão da Curuzu, né? Não vai secar o leão hoje, viu? Tá certo, então? Deixa eu ver aqui. Vou mandar um forte abraço ao nosso amigo Irã Guimarães, grande advogado. Está sintonizado com a gente também, ele e o seu AD, né? Estão sintonizados com a gente também. O meu muito obrigado pelo carinho, pela sua audiência, né? 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Nosso amigo AD também está lá. Obrigado pelo carinho, obrigado pela sintonia. A minha grande amiga Silvana, ela está lá em São Miguel do Guamá, está curtindo a gente também. Um forte abraço, um beijo no coração, tá certo? São 10 horas mais 14 minutos em Benevide. E a gente chama para a Lama do Sucesso Óculos.

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1: Bom dia, bom dia, bom dia, bom dia. São 10 horas mais 25 minutos, Benevide. Rapaz, essa música, eu vou te contar uma coisa, viu? Essa música tem história, tem passado, coisa boa, viu? Vou te falando uma coisa, meu irmão. Olha, quero mandar um abraço forte aí pra nossa amiga. Deixa eu ver aqui, rapaz. A Síria, lá no Itacolomi. Ela é filha da nossa amiga Dulcirene. Estão curtindo o programa lá, obrigado pelo carinho. Obrigado pela sintonia, tá certo? Muito obrigado mesmo. Quero mandar um outro abraço aqui pra dona Thelma. Está curtindo na Rota do Sucesso. Ela gosta muito dessas músicas dos anos 80, né? Obrigado, dona Thelma, pelo carinho. Obrigado pela sintonia aqui no centro da cidade, curtindo o programa na Rota do Sucesso. Quero mandar um forte abraço ao nosso amigo Bruno, lá do Baraque Motos, né? É, com toda certeza. Ele que é papão da Curuzu. É, o nosso amigo Bruno está sintonizado com a gente, ele e toda a sua família aí. Obrigado pelo carinho, obrigado pela sintonia. Minha amiga Márcia, lá do bairro do Maguara, também está sintonizada com a gente também. Um forte abraço, obrigado pelo carinho. O Ronaldo, também do bairro do Maguari, está ligado com a gente também. O nosso amigo Codó, maranhense, gente boa pra caramba, e sintonizado no programa Na Rota do Sucesso. Obrigado pelo carinho, obrigado pela sintonia. A nossa grande amiga professora Levilândia, aí no Santos Dumont, ela e o seu esposo, o seu Antônio, estão sintonizados com a gente também. Um forte abraço e muito obrigado pelo carinho. São 10 horas mais 27 minutos. E Benevide, e a gente vai de sucesso? A gente vai de sucesso no programaço aqui na Rota.

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1: Beleza, beleza, são 10 horas mais 30 minutos, DVD de 10h30, meu muito obrigado você que tá com a gente aí sintonizado no programa Na Rota do Sucesso, né? Música bonita aí pra você curtir esse sábado maravilhoso, que hoje é sábado, hoje é dia de onda, hoje tem Leão no Mangueirão, às 18 horas e 30 minutos, o Leão enfrenta o Peixe, né? É, a gente tem que fritar esse peixinho, né? Com toda certeza, casa cheia, né? É, a galera tá na expectativa aí, eu também como remista, né? Estamos na expectativa desse jogaço de bola aí pela Série A, Remo e Santos. Olha, quero mandar um forte abraço ao meu grande amigo Guilherme. É, o Guilherme, ele que mora ali na rua, a gente costuma chamar naquela rua, né, Wagner? De rua de cemitério, mas é rua Alacide Nunes, né? Né, Alacide Nunes? É, nosso amigo Guilherme, ele morador da rua Alacide Nunes, aí no bairro Independente, bem na fronteira, no Independente com o Médici aí, o nosso amigo Guilherme está sintonizado com a gente também, um forte abraço, muito obrigado pelo seu carinho e pela sua sintonia, tá certo? A gente vai dar um giro no bloco de apoio cultural, daqui a pouco a gente volta com mais sucesso pra você, não sai daí não, que é rapidola.
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1: Bom dia, são 10 horas mais 41 minutos, 10h41, meu muito obrigado a você que está com a gente aí sintonizado na 87,9 no programa Na Rota do Sucesso. Olha, quero mandar um forte abraço aí aos nossos amigos da Point Confecções e Calçados, a loja que veste e calça você, o nosso amigo Marcos, né? 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Um forte abraço, obrigado pelo carinho, obrigado pela sintonia, tá certo? Deixa eu ver aqui, meu amigo Wagner, mais alô pra galera que tá curtindo a gente aí. O nosso amigo Alexandre, aí do populoso bairro Santos Dumont, também está ligado com a gente também, um forte abraço e muito obrigado pelo carinho, mas muito obrigado mesmo. Tem um ouvinte aqui, deixa me ver aqui, rapaz, o Benício, né, lá de Marituba, também está curtindo a gente aí, um forte abraço e muito obrigado pela sua sintonia, mas muito obrigado mesmo, tá beleza? São 10 horas mais 43 minutos em Benevídeo, a gente vai de sucesso? É música no programa Na Rota do Sucesso.

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1: Bom dia. São 10 horas mais 56 minutos. Benevide, 10h56, né? Você que está curtindo o programa Na Rota do Sucesso, né? Mas tudo que é bom dura pouco. É final de programa, né, meu amigo Wagner Pereira? Mas não desligue o seu rádio, porque coladinho com Na Rota do Sucesso, Som do Pará, daqui a pouquinho vai estar no ar aí com a música paraense em evidência, para você que curte um carimbó, uma lambada, um brega, né? Com toda certeza aí, não desligue o seu rádio, não troque de sintonia, Na Rota do Sucesso vai embora, e na sequência, Som do Pará.

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4: 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Beleza, beleza, beleza. São 11 horas. 11 horas mais 8 minutos. Benevides está no ar. Sons do Pará. Mais um campeão de audiência. É só música paraense aí. Carimbó, Siriá. Brega, lambada, vou te contar uma coisa, o programaço, viu? Nessa hora agora, né? Que é um horário que a panela de pressão já tá pitando, né, Wagner? 11 horas da manhã, 11 horas e 8 minutos da manhã, seja bem-vindo ao Som do Pará aqui na sua 87,9, Jovem FM, a sua preferida. Na direção geral, Aizon Costa, na mesa de áudio, ele, Wagner Pereira. E a apresentação é minha,
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4: Só eu mesmo, até o meio-dia, com muita música paraense pra você. Você que curte aí a música paraense, né? Todos nós curtimos, né? Todo mundo gosta do nosso ritmo aí, né? 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
1: Beleza, beleza, música muito bacana, Manu Batidão, né? Universo. 11 horas mais 30 minutos, Benevite. 11 horas mais 30 minutos, meu muito obrigado a você que está com a gente aí sintonizados no programa Som do Pará. Minha gente, por falar em programa Som do Pará, a gente vem aqui agora na rádio aqui fazer um pedido, né? Fazer um apelo aqui. Vocês conhecem, todo mundo conhece o nosso companheiro Valdo Souza, né? O homem que faz o Saudade 87, o homem que é feirante lá, o rei da farinha lá do mercado municipal, né? Pois é, o nosso amigo Valdo Souza, infelizmente, está com um problema de saúde muito grave, né? Ele foi acometido de um glaucoma aí, está precisando muito da nossa ajuda, tá bom, gente? Então é o seguinte, se você quiser doar uma cesta básica pro Valdo, qualquer coisa, traga aqui na rádio, que com certeza a gente vai entregar nas mãos do nosso companheiro Valdo Souza, que está precisando muito da ajuda, da nossa ajuda, tá bom? Uma cesta básica aí, o que você puder ajudar o nosso companheiro Valdo Souza, que está muito doente, a gente agradece muito a você, tá bom? Então é só você deixar aqui na Jovem FM, que com certeza a gente vai entregar lá nas mãos, lá na casa do nosso companheiro Valdo Souza, que a gente espera que ele se recupere logo, para voltar logo a trabalhar, porque ele é o homem da saudade, né? Então, a gente está fazendo esse apelo aí. O que você puder doar, traga aqui na Jovem FM, que a gente encaminhará para a casa dele e chegar até ele, tá bom? Muito obrigado pela compreensão de todos aí, tá bom? São 11 horas mais 31 minutos, Benevite. A gente vai dar um giro, né? No bloco de apoio cultural. Daqui a pouco a gente volta com mais sucesso para você. Não sai daí não, que é rapidola.
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9: Bom dia, bom dia, bom dia, bom dia, bom dia. São 11 horas mais 36 minutos em Benevides. 11h36. E lembrando a galera do Leão que hoje tem Leão. Hoje tem Remo, rapaz. É, Remo e Peixe, né? Remo e Santos aí hoje às 18h30 no Mangueirão. Com certeza vai estar lotado. Bora, corrente positiva que o Leão não pode perder mais. O Leão não pode perder mais. Vamos ganhar hoje, se Deus quiser, com toda certeza absoluta, né? Tá certo então? Agora há pouquinho eu recebi uma notícia do meu amigo Valderrama, lá em Massapê, no Ceará. Chegou agora na sua casa, ligou o radinho e me pediu para tocar a música do Dil Chaves. Estudante linda, né? O nosso amigo Valderrama, que mora lá em Massapê, no estado do Ceará, ele quer Papão da Curuzu, torce pelo Vasco da Gama. Agora eu não sei qual time que ele torce aí no Ceará. Se é pelo Ceará, pelo Vovô, né? Se é pelo Fortaleza, ou outro time qualquer, eu não sei não. Daqui a pouco ele vai me dizer, tá certo? Nosso amigo Valderrama e toda a sua família aí em Massapê, do estado do Ceará, pediu a música e vai ouvir. Adilson Chaves, Estudante Linda.

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1: Beleza, que lambada gostosa, moleque. Isso lá no Sagrado Coração de Jesus, hein? Lá no Almirante Barroso, em frente ao Bosque Rodrigues Alves. Deu dedo no Ferroviário lá em São Brás. Vou te contar uma coisa aí. Lá no Santa Cruz, na Pedreira, moleque. Quem não dançou por lá? Na Tupi, lá no bairro do Atalaia, né? Só música bacana. Quero mandar um forte abraço aí ao nosso amigo Alexandre, fotógrafo. Tá curtindo a gente lá no bairro Independente. Tá na fronteira, né? Ele mora na fronteira do bairro Independente com o bairro Médici, né? O nosso amigo Alexandre, grande fotógrafo aí, sintonizado na 87,9, tá certo? São 11 horas, mais 49 minutos e Benevite, 11h49, e a gente chama a Dona Onete para cantar no Som do Pará. Um forte abraço e até no próximo sábado, se Deus quiser!

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1: Muito bem, já estamos chegando para comandar aqui o Pagodão 87. Isso, é a única e verdadeira festa no seu rádio aqui na Rádio Jovem FM 87,9, a namoradinha da cidade e a sua preferida.
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1: 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Muito bem, estamos de 12 horas e 37 minutos, neste sabadão Pai Dego, sabadão animado, sabadão com alegria, hoje, 19/9/2026. Isso mesmo, estamos de 12 horas e 37 minutos, já está no ar o Pagodão 87, não esquecendo que nós trabalhamos com apoio cultural de panificadora 13 de agosto, tudo de bom em um só lugar, pães, doceria, conveniências, lanches e bebidas também, é verdade, aquele cafezinho quente, aquela Coca-Cola zero também, né? 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Uma ótima tarde a todos, um bom final de semana com Deus no coração. E vamos seguindo, são 12 horas e 39 minutos. O melhor do samba e também do pagode para você.

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1: Muito bem, já estamos chegando, estamos de volta. Aliás, falar aí, já estamos chegando. Cadê a nossa querida Sulamita, rapaz? Ela pensou que ela ia folgar hoje, tá com preguiça. Agora tá na Irmandade, tá descansando mais, né? É, mas vamos soltar a nossa querida Sulamita. Cheguei, Brasil, né, Sulamita? Um beijo no teu coração, tamo junto.
2: Isso. Cheguei, Brasil.
1: Com certeza. Seja muito bem-vinda no Pagodão 87, a nossa querida Sulamita, a garota de ouro do Brasil. Agora tá na Irmandade, tá muito tranquila. Eu tô achando é bom. Ela era meio sapequinha. Agora ela tá show de bola. Muito bem comportadinha, tá seguindo o caminho certo. Que Deus te abençoe, Sulamita. Eita, são 12 horas e 54 minutos aqui no estúdio panorâmico da Rádio Jovem FM, que só toca sucesso pra você aqui no comando do Pagodão 87. Aliás, a direção geral é de Ayrson Serrão Costa. É verdade. A comunicação desse seu velho amigo que vos fala, o Wagner Boné, o locutor da fronteira. E a sonoplastia oficial do final de semana na Rádio Jovem FM é dele, Wagner Luiz Pereira, Wagner Brou. É essa parceria que já tem um longo tempo de duração, né? É verdade. E dá tudo certo, graças a Deus. Tudo certinho, e vamos seguindo em frente, porque atrás vem muita gente, tudo com raiva da gente, rapaz, com cacetete, com cabo de vassoura. Quer bater em nós. É verdade. Se acertou, meu irmão. Tu é doido. Mas vamos deixar quieto, vamos seguindo em frente. E esse pessoal, a gente tem que. É, como é que chama aquela cantora lá de Santo Isabel do Pará, rapaz? Aceita que é melhor, né, meu bem? É verdade. Joelda, Mirassol. Vanera Paiva, essa, sei lá o nome desse canto. Não é meu métier, não é meu ritmo musical, portanto não conheço. Já ouvi falar bastante, até porque eu moro lá em Santo Isabel, né, meu irmão? Mas tá tudo bem, estamos seguindo em frente. Me sobe um calor, é verdade, rapaz. São 12 horas e 55 minutos. Vamos falar aqui, é verdade. Vamos trabalhar que é melhor. 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Está dado o recado. 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Vamos seguindo com o Pagodão 87. Uma ótima tarde a todos. São 12 horas e 57 minutos em Benevides.

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1: Na Jovem 2 e 14.

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1: Na Jovem FM 2:30.
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7: Na Jovem 2:35.
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13: Na Jovem FM 3 e 6.
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1: Na Jovem FM 3:32.
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1: Na Jovem FM 3:36.
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1: Na Jovem FM 3:46.

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1: Na Jovem FM 4:32.
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1: Na Jovem 4:36.
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8: Na Jovem 5 e 9.
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2: Na Jovem FM, 5:17.
3: Eita, canção reta essa. 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
1: Sabe, imperador, é som de paredão. O solo que vai ficar na sua mente aí, ó. Bora, Demi Boy, bota a paixão.

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2: Na Jovem 535.
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0: Natanzinho, vem, vem, vem, vem. Natanzinho e Xande Aguiar. Obrigado, Fortaleza.
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15: 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Boa noite.
17: Boa noite. Boa noite.

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Agora na Jovem, 8:17.

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1: Agora na Jovem, 8:38.
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